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Associação Académica da Guarda reivindica mais camas para além das duas residências que estão a ser construídas. A Praça Velha e a Rua do Comércio recebem amanhã a segunda edição deste ano da Feira de Antiguidades e Colecionismo. Rodrigo Dionísio, atleta de badminton da Academia 5Fs da Guarda, conquistou a medalha de ouro nas Caldas da Rainha.

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0: Informação com Faustino Caldeira.
1: A Associação Académica da Guarda reivindica mais camas para além das duas residências que estão a ser construídas. Foi durante a sessão solene comemorativa dos 46 anos do IPG que o representante da Academia, Diogo Fernandes, afirmou serem necessárias mais camas, mais residências e respostas mais céleres e eficazes para os estudantes, reconhecendo, no entanto, como positivo a construção das duas novas residências.
2: Falta-nos, fundamentalmente, mais alojamento estudantil. Reconhecemos e saudamos como muito positivo o facto de estarem em construção novas residências, quer no campus do IPG, quer na cidade da Guarda. Contudo, não é suficiente. São necessárias mais camas, mais residências e respostas mais céleres e eficazes para os nossos estudantes.
1: Outra reivindicação prende-se com a urgência da requalificação das instalações da Associação Académica da Guarda para cumprir com a sua missão cultural e social.
2: Apresentamos também outra reivindicação de extrema importância: a urgente requalificação das instalações da Associação Académica da Guarda. Necessitamos de condições condignas para melhor servir os estudantes e para que a Associação Académica da Guarda possa cumprir na sua plenitude a sua missão académica, cultural e social.
1: A Associação Académica da Guarda reivindica mais camas para além das duas residências que estão a ser construídas. A Praça Velha e a Rua do Comércio recebem amanhã a segunda edição deste ano da Feira de Antiguidades e Colecionismo. O certame acolhe dezenas de expositores de vários pontos do país. Quem por ali passa pode encontrar livros, peças decorativas, artesanato, moedas, discos, brinquedos, calendários de bolso, cadernetas, entre outras peças. Para o Presidente da Câmara da Guarda, Sérgio Costa, a feira é já um cartaz que atrai muitos visitantes à cidade.
3: Esta iniciativa volta a realizar-se no primeiro domingo de cada mês, até ao mês de outubro, acolhendo expositores de vários pontos do país, com peças de material diverso, sejam as coleções, os livros, o artesanato, os móveis, os discos, a louça. E a sua realização no centro da cidade, no centro histórico, atrai o interesse de habitantes locais, visitantes, turistas, que dinamiza assim toda esta nossa área do centro histórico, e sendo assim uma oportunidade para revisitar ou conhecer peças que contam histórias ou que recuperam memórias. É para isso que ela serve também, esta feira, que nós consideramos muito importante e que já se realiza há muitos anos na nossa cidade.
1: O número de expositores tem vindo a aumentar, mas o sucesso da feira também depende das condições do tempo, refere o autarca.
3: O ano passado aumentou o número de vendedores. Claro que nem sempre vieram, depois temos aqui a dificuldade do tempo. Sempre que chove, a feira não se realiza. Mas temos notado isso e pessoas a comprar. E é muito importante virem os vendedores, mas irem também os compradores. E eu aqui me confesso que sou um vendedor, não sou, sou comprador, de vez em quando, daquelas belas peças que lá aparecem. E por isso nós consideramos muito importante dar continuidade a esta feira.
1: Sérgio Costa destaca também a dinamização da economia local. Nos dizem que se realiza a feira, nomeadamente os cafés e restaurantes do centro da cidade.
3: O efeito económico é tão importante quanto mais a nossa restauração, os nossos cafés, possam estar abertos, particularmente no centro histórico, porque se o município faz este investimento, atrai os vendedores, e os vendedores atraem os compradores, os turistas, enfim, é importante que a restauração, os cafés e algum comércio possa estar aberto também nestes dias, porque é assim que a economia se fortalece, naturalmente.
1: A Praça Velha e a Rua do Comércio recebem amanhã a segunda edição deste ano da Feira de Antiguidades e Colecionismo. Os próximos eventos estão agendados para os dias 5 de julho, 2 de agosto, 6 de setembro e 4 de outubro. Rodrigo Dionísio, atleta de badminton da Academia 5F da Guarda, conquistou a medalha de ouro no terceiro torneio zonal que se realizou no Centro de Alto Rendimento nas Caldas da Rainha. O atleta alcançou o primeiro lugar em pares homens, sub-15, e José Prim, em sub-19, atingiu as meias finais singulares. Vitorianos, coordenador técnico da Academia, destacou os bons resultados que começam a surgir nesta modalidade, que foi uma aposta recente do clube.
4: É fruto do trabalho que temos vindo a desenvolver, tanto a associação, como a coordenação, como a própria treinadora, a Bruna, que se têm dedicado a 100% e de uma forma inexcedível para que estes atletas apresentem cada vez mais melhores resultados e também melhores performances. E esta medalha é o resultado disso mesmo. Foi conquistada no terceiro zonal nas Caldas da Rainha, onde estiveram presentes, entre eles, o selecionador nacional, e sem dúvida alguma que é uma imagem tremenda para a nossa cidade e também para aquilo que estamos a tentar desenvolver na atividade de badminton.
1: Rodrigo Dionísio, atleta de badminton da Academia 5F da Guarda, conquistou a medalha de ouro no terceiro torneio zonal que se realizou no Centro de Alto Rendimento nas Caldas da Rainha.

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Associação Académica da Guarda reivindica mais camas para além das duas residências que estão a ser construídas. A Praça Velha e a Rua do Comércio recebem amanhã a segunda edição deste ano da Feira de Antiguidades e Colecionismo. Rodrigo Dionísio, atleta de badminton da Academia 5Fs da Guarda, conquistou medalha de ouro nas Caldas da Rainha.

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1: A Associação Académica da Guarda reivindica mais camas para além das duas residências que estão a ser construídas. Foi durante a sessão solene comemorativa dos 46 anos do IPG que o representante da Academia, Diogo Fernandes, afirmou serem necessárias mais camas, mais residências e respostas mais céleres e eficazes para os estudantes, reconhecendo, no entanto, como positivo a construção das duas novas residências.
2: Falta-nos, fundamentalmente, mais alojamento estudantil. Reconhecemos e saudamos como muito positivo o facto de estarem em construção novas residências, quer no campus do IPG, quer na cidade da Guarda. Contudo, não é suficiente. São necessárias mais camas, mais residências e respostas mais céleres e eficazes para os nossos estudantes.
1: Outra reivindicação prende-se com a urgência da requalificação das instalações da Associação Académica da Guarda para cumprir com a sua missão cultural e social.
2: Apresentamos também outra reivindicação de extrema importância: a urgente requalificação das instalações da Associação Académica da Guarda. Necessitamos de condições condignas para melhor servir os estudantes e para que a Associação Académica da Guarda possa cumprir na sua plenitude a sua missão académica, cultural e social.
1: A Associação Académica da Guarda reivindica mais camas para além das duas residências que estão a ser construídas. A Praça Velha e a Rua do Comércio recebem amanhã a segunda edição deste ano da Feira de Antiguidades e Colecionismo. O certame acolhe dezenas de expositores de vários pontos do país. Quem por ali passa pode encontrar livros, peças decorativas, artesanato, moedas, discos, brinquedos, calendários de bolso, cadernetas, entre outras peças. Para o Presidente da Câmara da Guarda, Sérgio Costa, a feira é já um cartaz que atrai muitos visitantes à cidade.
3: Esta iniciativa volta a realizar-se no primeiro domingo de cada mês, até ao mês de outubro, acolhendo expositores de vários pontos do país, com peças de material diverso, sejam as coleções, os livros, o artesanato, os móveis, os discos, a louça. E a sua realização no centro da cidade, no centro histórico, atrai o interesse de habitantes locais, visitantes, turistas, que dinamiza assim toda esta nossa área do centro histórico, e sendo assim uma oportunidade para revisitar ou conhecer peças que contam histórias ou que recuperam memórias. É para isso que ela serve também, esta feira, que nós consideramos muito importante e que já se realiza há muitos anos na nossa cidade.
1: O número de expositores tem vindo a aumentar, mas o sucesso da feira também depende das condições do tempo, refere o autarca.
3: O ano passado aumentou o número de vendedores. Claro que nem sempre vieram, depois temos aqui a dificuldade do tempo. Sempre que chove, a feira não se realiza. Mas temos notado isso e pessoas a comprar. E é muito importante virem os vendedores, mas irem também os compradores. E eu aqui me confesso que sou um vendedor, não sou, sou comprador, de vez em quando, daquelas belas peças que lá aparecem. E por isso nós consideramos muito importante dar continuidade a esta feira.
1: Sérgio Costa destaca também a dinamização da economia local. Nos dizem que se realiza a feira, nomeadamente os cafés e restaurantes do centro da cidade.
3: O efeito económico é tão importante quanto mais a nossa restauração, os nossos cafés, possam estar abertos, particularmente no centro histórico, porque se o município faz este investimento, atrai os vendedores, e os vendedores atraem os compradores, os turistas, enfim, é importante que a restauração, os cafés e algum comércio possa estar aberto também nestes dias, porque é assim que a economia se fortalece, naturalmente.
1: A Praça Velha e a Rua do Comércio recebem amanhã a segunda edição deste ano da Feira de Antiguidades e Colecionismo. Os próximos eventos estão agendados para os dias 5 de julho, 2 de agosto, 6 de setembro e 4 de outubro. Rodrigo Dionísio, atleta de badminton da Academia 5F da Guarda, conquistou a medalha de ouro no terceiro torneio zonal que se realizou no Centro de Alto Rendimento, nas Caldas da Rainha. O atleta alcançou o primeiro lugar em pares homens, sub-15, e José Prim, em sub-19, atingiu as meias finais singulares. Vítor Yanes, coordenador técnico da Academia, destacou os bons resultados que começam a surgir nesta modalidade, que foi uma aposta recente do clube.
4: É fruto do trabalho que temos vindo a desenvolver, tanto a associação, como a coordenação, como a própria treinadora, a Bruna, que se têm dedicado a 100% e de uma forma inexcedível para que estes atletas apresentem cada vez mais melhores resultados e também melhores performances. E esta medalha é o resultado disso mesmo. Foi conquistada no 3º zonal nas Caldas da Rainha, onde estiveram presentes, entre eles, o selecionador nacional, e sem dúvida alguma que é uma imagem tremenda para a nossa cidade e também para aquilo que estamos a tentar desenvolver na atividade de badminton.
1: Rodrigo Dionísio, atleta de badminton da Academia 5F da Guarda, conquistou a medalha de ouro no 3º torneio zonal que se realizou no Centro de Alto Rendimento, nas Caldas da Rainha.

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1: Tarde de sexta-feira, bem-vindos à Rádio F, ao programa Sem Filtros, em direto, a partir desta hora, excepcionalmente na sexta-feira, hoje sexta-feira, até porque ontem, quinta-feira, foi feriado, e decidimos, por mútuo acordo, Magda Pereira, olá, bem-vinda, adiarmos para o dia de hoje, até porque ontem era dia de relaxar, e hoje, o dia útil, sexta-feira, não fizemos ponto, mas cá estamos, bem-vinda Magda Pereira.
2: Obrigada.
1: É um gosto recebê-la aqui, este programa em direto, a partir desta sexta-feira, excepcionalmente, como já referi, reposição amanhã sábado, depois das 11 da manhã, para acompanhar em direto em 105.8 FM, também na plataforma radiof.gmpress.pt e ainda em streaming, com áudio e vídeo através do Facebook da Rádio F. Tal como já referi, a convidada residente desta edição do Sem Filtros é Magda Pereira, que hoje, Magda, nesta sexta-feira, quase num fim de semana prolongado, para quem pôde, não é?
2: É verdade.
1: Não por nós, cá estamos, propõe-nos falar de um tema até interessante, para quem está de pausa nestes quatro dias, não é assim?
2: É verdade, já que algumas pessoas estão de descanso, ou deveriam estar, porque por vezes o descanso tem muito o que se liga, não é? Que as pessoas saem do trabalho, mas nem sempre desligam. Estou aqui a olhar para os meus convidados porque eles vão falar disso, de certeza absoluta.
3: Já tenho muito
2: dessa dificuldade de não desligar. Portanto, vamos falar de burnout.
1: Burnout. E sim, quem já nos acompanha através da rede social, através do vídeo, naturalmente, já percebeu que estamos, que temos dois convidados, Magda, dois convidados seus. Faça as honras da casa, por favor, a apresentar.
2: Convidados, amigos. Tenho esse privilégio de eles serem meus amigos, portanto, em primeiro lugar, a Olga, não te importas, pois não? A Olga, que eu conheço há alguns anos já, a Olga é professora na área da educação especial, não é? Educação inclusiva, que agora, mas pronto, nós conhecemos-nos ainda na altura da educação especial, não foi? Pronto. E vem falar aqui da sua experiência de burnout. E o Nuno Silva, que também conhecemos, empresário da nossa cidade, empreendedor, muito empreendedor, Nuno. Se calhar por isso é que... Ah, já falamos. Porque ele tem muitas ideias, não é? O Nuno tem sempre muitas ideias.
1: E é positivo, naturalmente.
2: É positivo. Às vezes elas transbordam muito e depois transformam-se em burnout, mas já falamos com ele. Portanto, eu hoje queria trazer este assunto. Claro que vou falar aqui um bocadinho da parte mais teórica, dos números, que os números fazem sempre assim muito sentido, mas queria trazer aqui testemunhos na primeira pessoa, que é sempre mais interessante quando conseguimos colocar um rosto, não é? Nestas questões todas, parecem todas iguais, porque as pessoas falam de depressão, de burnout, e depois ouvimos dizer que é preguiça ou má vontade. Era tão bom que assim fosse.
1: É importante trazer a opinião de várias pessoas, e para esta nossa conversa, Magda Pereira, propunha-te, burnout é uma palavra inglesa, não é? Um estrangeirismo, afinal, na sua opinião, Magda Pereira, o que é o burnout?
2: Esgotamento, acaba por ser um esgotamento na área profissional. Portanto, agora já se ouve falar de burnout parental, mas a Organização Mundial de Saúde define o burnout como, e passo a citar, um fenómeno ocupacional. Portanto, tem a ver com trabalho. É na área laboral que o burnout se manifesta, realmente pelo uma exaustão extrema, um distanciamento emocional, portanto as pessoas passam a interessar-se menos, a quererem, a não terem tanta motivação. Isto, a motivação quase que merecia um programa inteiro, porque também tem muito que se liga. E realmente as pessoas competentes têm a sensação que já não são assim tão competentes e que já não conseguem aguentar os desafios do dia-a-dia, nomeadamente a nível de trabalho. Claro que depois isto pode extravasar para outras áreas, não é? Pronto, o burnout não é uma doença mental.
1: É diferente de fadiga?
2: Também tem fadiga, mas não é só fadiga, porque tem a parte física, tem a parte mental, tem a parte também muito deste distanciamento social, portanto as pessoas muito agradáveis, simpáticas, podem depressa tornar-se mais irritáveis e, portanto, nós há aqui depois uns sinais aos quais podemos estar mais atentos. Mas antes de dar aqui a palavra aos meus convidados, volto a agradecer. Terem vindo, porque nem sempre é fácil falar destas questões na primeira pessoa. Só dizer aqui, falar só de um número, que neste momento em Portugal temos 61% dos portugueses que se sentem esgotados ou em risco de burnout. Portanto,
1: não, quase dois terços,
2: não me parece, não é assim bem, residual, não é?
1: Dois terços.
2: Sim. Portanto, as pessoas estão cansadas, realmente o burnout é uma exaustão extrema e isto tem algumas causas, nomeadamente a falta de valorização. Não sei se podemos falar dos salários aqui, mas nós sabemos que não somos um país com salários muito altos e é engraçado porque somos um país que trabalha muito, mas que produz pouco. É o que dizem os estudos. Não sei se o Nuno quer falar sobre isso, mas os estudos é o que dizem, não é? Nós trabalhamos muitas horas e, na realidade, a produção não é...
1: Em números, não é?
2: Sim.
3: Posso falar disso, se quiserem. Basicamente, é um problema que o país atravessa. Eu acho que nós temos que olhar, e cada vez mais, temos que olhar para as horas de trabalho, não na quantidade, mas sim na qualidade. E até estes pressupostos que agora vêm da inteligência artificial e de outros mecanismos de trabalho, não é para despedir ninguém, é para tornar o trabalho mais produtivo. Uhum. Na minha perspectiva, trabalhando menos horas semanais, eu acho que nós avançaremos rapidamente para semanas de 36 horas, que é o que o Malta agora está a pedir, e com maior produtividade. Ou seja, iremos ter as mesmas pessoas, mas a fazer mais tarefas, a trabalharem menos e gerando melhores cash flows, uhum, para ser que se pagar melhores salários. Eu acho que, no fundo, é um bocadinho aquilo que vai acontecer no futuro. Obviamente que ainda... E depois temos outro problema grave. Porque é que o país é pouco produtivo? Não é só pelos trabalhadores. É que as pessoas esquecem-se de um pormenor. 70% dos gestores têm a quarta classe e não têm competências de gestão. Uhum. Então, se eles não têm competências de gestão, como é que os trabalhadores podem ser produtivos? Não podem. Porque quem está acima deles não lhe consegue dar esses indicadores.
2: Gestão e de inteligência emocional também.
3: E vemos isso até na economia social, ou seja, há uma dificuldade tremenda que colocamos os corpos diretivos a ter formação e capacitação. Sim. Então, como é que podemos capacitar os que trabalham para nós? O problema de base está logo aí. Ou seja, se nós tivermos direções, gestores cada vez mais capacitados, mais informados, mais relacionados com estas temáticas, é muito mais fácil depois retirar produtividade, uhum, e até novos mecanismos de trabalho. Não é? Com a saúde e bem-estar nas empresas e um conjunto de ferramentas e de coisas que temos que aplicar nas nossas organizações para que as pessoas sejam mais felizes no local de trabalho, uhum, sendo mais felizes, tenham as ferramentas certas, sejam bem direcionadas e a partir daí a produtividade está garantida.
1: Esse é um dos motes, ou uma das causas do burnout?
3: Não, o burnout já tem a ver com outras coisas, que é, o burnout tem a ver com muito, depende da perspectiva. Por exemplo, eu não posso falar do meu caso em específico, não tenho problemas nenhum com isso. Tipo, disse à Magda, olha, vou lá falar, porque às vezes as pessoas pensam que quem tem problemas de saúde mental ou problemas de burnout pode ter alguma deficiência. Isso não é mal nenhum, são fases da vida dos indivíduos. Eu era, quando era, na altura, era presidente da estrutura da Juventude Socialista, da Federação, era diretor da Ensiguarda e estava com a Comunilog. Acho que ali uma fase da minha vida que eu não dormia. Mas que eu andei meses e meses.
2: Não é um problema.
3: Pronto, andei meses e meses seguidos sem dormir. E depois, na altura, quando passei a pasta da JTS, a primeira coisa que eu vi foi marcar uma consulta num psiquiatra. Porquê? Porque eu não dormia, isolava-me das pessoas, tinha alguns comportamentos a nível de relacionamento interpessoal com os outros, passei um pouco estranhos, e apercebi-me claramente que precisava de ajuda.
2: De maior irritabilidade também, não?
3: Total. Passava-me com coisas sem nexo nenhum e percebi que aquilo era um problema que eu tinha. Pois, na altura, até marquei uma consulta num psiquiatra em Viseu, para eu tomava 8 comprimidos por dia durante não sei quantos meses, depois tive que andar a desmamar aquilo. Eu nunca me esqueço, foi um dos únicos medicamentos que eu tomei certos na minha vida. Uma vez esqueci-me de os tomar e aquilo tem os efeitos contrários. Eu disse, epá, não posso esquecer disto. Também eu liberei do hospital a tirar a carta e fui buscar a propósito dos medicamentos, porque aquilo traz complicações. Epá, eu mantive sempre aquilo até ao fim, depois fiz o desmame e hoje consigo estabilizar e arranjar mecanismos para equilibrar. Mas ele volta e meia volta, porque é uma coisa que não desaparece. Claro. Tu tens é que aprender a gerir isto. Tem muito a ver com isso. E tem muito a ver com isso. Agora, obviamente, por exemplo, nós na nossa empresa temos mecanismos para os trabalhadores, preocupamos com a questão da saúde mental, ali um conjunto de ferramentas, por isso que nós ainda agora ganhámos o prémio à Pines Works, uma das pronto, que é a felicidade nas empresas. E são coisas que nos preocupa. Mas foi um processo que eu tive, pá, não tenho problemas nenhum em dizê-lo e falo nisso abertamente. Já, ai, tem a saúde mental, pá, mas isso é normal, pá, isto também tive. E estou bom, pá, e não parece que aquilo fica ali com algum cadastro, conhece algum problema.
2: É complicado,
3: não.
2: Eu acho, penso que já disse aqui, já disse em vários sítios, mas penso também já disse aqui que eu sonho com um dia em que se fale de saúde só, e não só de saúde física e de saúde mental, porque quando falamos de saúde mental de forma específica parece que não é tão importante ou não é tão valorizado, ou é como tu dizes que é para uma certa faixa da população, não é?
3: Não, nós, para todos.
2: Nós os fortes, os que temos estofo, isto é um bocadinho mais complicado. Agora, é engraçado que tu fales dessas questões também das atividades e das multiatividades, porque também já disse aqui que o cérebro só faz bem uma coisa de cada vez.
3: Nós somos homens, ainda por cima.
2: Mas pronto.
3: As mulheres conseguem fazer várias coisas ao mesmo tempo.
2: Mas nós temos tendência assim a esticar, não é? E a pensar que conseguimos chegar a todo lado e é assim. E conseguimos, porque o cérebro faz o que nós lhe mandarmos, não é? Portanto, até um certo ponto, não foi, Olga? Foi assim sim, contigo também?
4: Antes de mais, permitam-me agradecer a vossa gentileza. Estou aqui com muito prazer. Dizer boa tarde a todos os ouvintes. E dizer, foi isso mesmo. O meu fósforo queimou. A melhor metáfora que eu posso apresentar há 10 anos esta parte, atenção que eu não tenha sorte do Helder, que efetivamente eu não estou curada e a minha doença
2: do Nuno,
4: peço desculpa,
3: mas
4: eu sou terrível, peço imensa desculpa,

0: estava preso numa cabeça completamente a mil a hora, um comboio desgovernado completamente por montanhas e vales, e eu só sabia que me ia, a qualquer momento eu ia cair, ia tombar. E foi muito difícil aceitar isso. A maior dificuldade foi aceitar isso. Se eu agora consigo falar disto a toda a gente, então o meu exemplo como exemplo, e a saúde mental, de facto, como tu disseste, neste momento é grande e deve ser a grande preocupação de todos os dias, todo mundo, aliás. Naquela altura eu também tinha, portanto era estigmatizante, eu também estigmatizante. Mas se há coisa boa que me aconteceu, e atenção, eu digo assim hoje, ainda bem que me aconteceu tudo isto. Porque eu nunca seria a pessoa que eu sou hoje se não me tivesse acontecido isto há 10 anos. E que atenção, que eu tenho a certeza, dita pelos médicos, porque o meu diagnóstico, eu tive um diagnóstico, não foi só de burnout, foi de perturbação generalizada de ansiedade com depressão major. E o que aconteceu foi que eu deprimi nessa altura, terrível, é um buraco. A minha imagem é, o mundo deixa de ser colorido, deixa de ter cores, para ser apenas e só preto, preto. E nada a ser, nem os meus filhos, nem os meus netos, nem a minha família, ninguém entendia. Ninguém entendia.
1: Não é um braço partido, não é? É muito mais difícil de se ver.
0: É a cabeça louca, presa num corpo que não sabe o que é que há de fazer.
1: Sim.
0: Foi terrível.
1: Mas a origem foi então foi, o burnout.
0: Não, assim, ou seja, o meu trigger... foi exatamente, portanto, trabalhava na cerveira, fazia matanças em casa, festas, muitas festas.
1: Claro.
0: Sempre me dediquei à minha profissão com muito amor. Continuo a ser apaixonada pela profissão,
1: Isso é muito importante. Peço desculpa interromper, Olga, só porque é muito. Nós por vezes confundimos um bocadinho e pensamos que, ok, burnout as pessoas porque, já falámos, ou porque são mal pagas, ou porque têm funções não de chefia ou de coordenação, ou porque não gostam do que fazem. Mas não tem nada a ver com isso. O burnout também acontece quando as pessoas gostam do que fazem e se dedicam. Dedicam-se de tal forma que se esquecem de viver além do trabalho.
0: Mesmo. Ou seja, eu há 20 anos que trabalho em educação especial, os primeiros 20 anos da minha vida profissional foi na área de biologia, portanto a minha formação é para isso, mas houve uma altura que me deu um clique, senão eu tenho jeito, é para estes que precisam. Eu gosto de quem precisa e trabalhar com quem precisa. E então, eu fiquei com o Cade Empenhel, na altura um concurso, portanto, titular, fiquei com todos os adicionais, só para esclarecer, são alunos completamente dependentes, multideficiências, autismos, doenças raras, e eu, como fiquei ali responsável por toda aquela organização intermédia da escola, departamentos, grupos, fiquei, portanto, também com esses miúdos todos. E na altura eram 6. Estamos a falar disto há 19 anos que eu fui a Pinhal. Neste momento, graças a Deus, é bem, cada colega nossa tem, no máximo, um aluno adicional. Imagina, eu, sem meios em termos de funcionários, de tudo, eu fiz sempre questão, e a Magda conhece-me a esse nível, eu fiz sempre questão de traçar um projeto de vida para cada aluno, perceber a área forte daquele aluno e conquistar esse caminho. E ia todos os dias com eles às aulas, todos os dias. E diziam-me assim, mas porquê é que tu andas? E eles babam-se para cima de ti. Porquê é que tu andas com eles? Eu ficava tão feliz. Passado por aquelas...
2: Via isso como uma missão.
0: Missão. Aliás, eu continuo a ver isso. Eu continuo a ver a minha profissão como uma missão. Estarei perto da reforma, acho eu, portanto, 3, 4 anos. Eu não me vejo a sair da escola. Como agora as pessoas de educação especial, já não há. Já não há
1: nas
0: listas.
1: É verdade, havia tantos, não era?
0: Pasme-se, nós precisaríamos de um empenhal, já não há nas listas. E então eu penso assim, não, então já que me comeram a carne, vão morrer os ossos, vão morrer. Então eu se calhar daqui a 3 anos vou para a escola ganhar 750 euros limpos, porque estou além da minha, já estou na idade da reforma. Portanto, vamos ver. Porque eu tenho mesmo uma missão. Eu adoro os meus alunos. E dedico-me de tal forma, o meu marido diz isso, atenção, tu és um carro que vai a 300 à hora na sua estrada, carregaste, enchiste combustível, mas o combustível acaba-se.
1: Só que tem que separar de vez em quando, não é? É como quando andamos de carro. Essa comparação é muito boa, porque realmente não podemos andar a 300, de certeza que não podemos, não é?
2: Não podemos.

0: sem dar constantemente, sem parar.
1: E sem parar também não, não é? Agora os carros até têm aí uma opçãozinha que diz hora do café, precisa de descansar, não é? Assim uma coisinha.
2: Eu detesto o meu, não sei se manda em mim, não. Detesto. E ninguém manda em mim, portanto o carro também não.
1: Tu desligas as opções, okay, tá? Mas é verdade que essa comparação é boa por causa disso. Nós não podemos, isto não existe, era o que eu, não pode ser assim, era o que eu estava a dizer há bocadinho. O cérebro faz o que nós lhe mandarmos, não é? Mas faz até não poder mais, portanto estica, eu costumo dizer aos meus formandos, que eu falo muito de gestão de stress do profissional, que nós não podemos. O stress, atenção, uma nota prévia muito importante, o stress é positivo.
0: Pode ser bom, exato.
1: O stress é positivo, não é? E no início, portanto, é o estímulo, é a
2: adrenalina. É patológico,
1: é o que nos dá aquele up. Agora é assim, o que acontece é que o stress tem que ser pontual, não é? Claro. Nós ainda temos o mesmo cérebro que há 300 mil anos, e há 300 mil anos nós precisávamos de stress pontualmente para fugir aos predadores. Exatamente. Agora já não temos predadores, quer dizer, já não são os mesmos.
2: Ai,
1: mas temos
2: mas é permitido.
1: Ainda temos. Mas não são os mesmos.
0: Mas não é da cadeia alimentar.
1: Não são os da cadeia alimentar. Mas realmente não, temos estes estímulos todos, não é? E os estímulos do telemóvel também, não é? Porque as notificações, 300 notificações a caírem, são estímulos, não é? Eu estou a exagerar, mas às vezes é um bocadinho isso. E então estes estímulos todos, não, o nosso cérebro não está preparado para estes, não é? Estava preparado para os predadores, realmente, e ainda não se adaptou. Vai se adaptar com certeza, porque nós fomos nos adaptando, não é? Mas neste momento ainda não está, portanto, ele ainda não sabe o que é isto do stress crónico. Ele, portanto, entra em curto-circuito. Não sei se tu sentiste isso também.
3: Ah, senti, claro. Eu fui em princípio de uma depressão, de um burnout, e fui eu que dei conta. E fui eu que marquei tudo. E fui eu que decidi, até nesse período, andei 6 meses sem ir à empresa, por exemplo, só me dediquei à escola. E a malta nem deu conta, não deu conta, quem dava conta era a família, por exemplo, eu tinha dificuldade em processar o que pensava ou o que dizia, ou seja, não conseguia sequer fazer uma articulação de uma frase em condições. E tive ali uma série de gatilhos.
0: E quando é que foi esse clique que reparaste, aqui há algo, estou em burnout?
3: Quando o buraco negro que falou, que é a mãe do Bruno, como é que eu sou o nome?
2: Já estamos empatados.
3: Quando entrei nesse buraco, quando comecei a isolar, quando comecei a irritar-me com facilidade, quando comecei a nível familiar, também não queria estar com ninguém, afastava-me das pessoas e percebi que aquele não era eu. Pá, e percebi claramente que tinha que tomar medidas, e a medida era, temos que ir com os especialistas, não é?
1: Claro.
3: Ou com psicólogo, ou com psiquiatra, e a partir dali definir um caminho daquilo que eu tinha, ainda me lembro. Fui a dizer, e o senhor gostava muito de vinhos, pá, e as pessoas falavam para mim, eu tinha dificuldade até a ouvir. E o homem falava-me de vinhos, e na sua terra, tem lá este, tem lá aquilo, lá respondi uma pergunta a outra, e eu cá para mim, pá, estou aqui de lixar da cabeça, não consigo falar em nada, este gajo está-me aqui a falar em vinhos. Mas é lá, isso, uma vez começa a andar. Depois foi um período. Foi um período interessante, porque a partir daí comecei a trabalhar o tipo de mecanismos. Às vezes a malta diz, ah, eu faço muita coisa, faço uma gestão de tempo altamente eficiente. E educo as pessoas, que era uma coisa que na altura também não educava, estava sempre disponível a toda hora, a todo momento. Às vezes não, opa, hoje não posso, só daqui a uma semana, opa, daqui a uma semana, opa, não tens hipótese. Aprendi a educar as pessoas e a gerir o meu tempo. E depois comecei a trabalhar bem os três equilíbrios da vida, o pessoal, o familiar e o profissional. Eu consigo fazer uma boa gestão dos três. É óbvio que o familiar eu estou pouco tempo, mas quando estou a 200%. Também tenho a sorte na retaguarda, tenho a Ariana, que me dá ali uma retaguarda muito importante, porque nós somos a teoria dos casais, o mais um igual a zero, o mais um igual a dois, o mais um igual a três. E há casais, pronto, são mais um igual a três. Portanto, esse é o grupo do mais um igual a três. E no fundo tem mecanismos. Para que é que eu tenho muitas atividades? Eu gosto de trabalhar, eu tenho paixão para aquilo que faço. Porquê é que eu tenho muitas atividades ao fim de semana? Eu explico isso às pessoas, porque se eu tiver muito tempo em casa sem fazer nada, começo a ficar ansioso. Estou a ter muitas atividades durante o fim de semana para me distrair em ambientes completamente diferentes.
1: E isso é terapêutico.
3: Isso é científico, tu sabes. Sim, isso. Ou seja,
2: a malta
3: recomenda mesmo, para quem tenha essa obsessão pelo trabalho e gosta de trabalhar, que tenha o tipo de atividades completamente diferentes ao fim de semana, e isso ajuda muito mentalmente. Eu tenho essas atividades todas por causa disso. Que é para eu, a nível psicológico, ficar melhor.
1: As pausas são importantíssimas. mas...
3: E as quebras, a malta sai a descansar. Não, pá, não descansas. Não, mas vou ao futebol, vou aqui, vou lá, mas distraio-me.
1: Descansas do trabalho.
3: Exatamente.
0: Mas há uma quebra de segunda a sexta e o fim de semana é outro tipo.
3: É sempre agendado para isso. É?
1: Claro.
3: É sempre muito ocupado. Vocês vão reparar que eu tenho uma agenda sempre muito ocupada. E tem a ver com isso. Como eu tive esse problema no passado, eu não quero voltá-lo a ter. Eu já me aprendi também, já aprendi como é que...
2: Esta estratégia
3: é minha.
2: Outra.
3: A malta que pensa em outras estratégias, essa é a minha.
1: Uhum.
3: Pronto, e não tenho problemas nisso. Isso explica isso ao pessoal.
1: É, mas por vezes é difícil perceber, não é? Porque, claro que mesmo no trabalho, e depois temos o problema do perfeccionismo, não é? Nós queremos sempre fazer, que não existe, mas que nós queremos sempre fazer melhor.
3: Mais mal feito que perfeito.
1: Exatamente. Mas para chegarmos lá, por vezes é difícil, não é? Para chegarmos aí é difícil. E então parece que se estivermos sempre muito ocupados com o trabalho, até parecemos mais importantes. Quer dizer, agora toda a gente anda muito ocupada, não é? Toda a gente acorda às 5 da manhã, depois toma o matcha, depois correm 20 quilómetros, depois... Eu já estou cansada, às vezes, só de olhar, porque as pessoas... Não é? Eu fico logo cansada.
0: Passei na padaria e trago.
1: É tudo muito... Mas porque nós também temos esta sociedade. A sociedade também nos pressiona, não é? Para andarmos ocupados, para termos muitas atividades.
0: Uma espécie de padrão, não é? Que está tentado a ser imposto, não é?
1: Mas que tem a ver com o que está a dizer o Nuno, que é que nós estamos todos a tentar lutar contra esta ansiedade. E também faço outra nota prévia, que é: a ansiedade é normal, tal e qual como o stress. A ansiedade, se nós não tivéssemos ansiedade, estávamos mortos, todos. Agora, o que não é, é quando ela está desregulada, não é? Pronto, isso é que já não é o normal. Portanto, claro que as pausas são muito importante, e está tudo muito bem feito. Os fins de semana, está tudo muito bem pensado por quem pensou isto e por quem também.
3: Que é Deus, que a sétimo dia descansou.
1: Exatamente,
3: não é?
1: E lutou.
3: Se ele descansou a sétimo dia, nós também.
1: Por estes descansos todos, portanto, isto está muito bem pensado. As férias, eu quando ouço pessoas que me dizem assim: eu ainda tenho 17 dias do ano passado para tirar, eu nem segundos tinha, quanto mais dias. Nem pensar. Isto é preciso,
3: claro,
1: isto é preciso fazer pausas. Claro que é assim, não deixamos de ser responsáveis, não é? Acho que por vezes é esse o problema. Que é, mas eu tenho aquela responsabilidade, todos nós. O problema é que é como, e já vou perguntar à Olga quais são as estratégias dela, mas isto é como o exemplo das máscaras no avião, não é? Se a máscara cai, nós temos que colocar a máscara em primeiro lugar em nós, porque se desmaiarmos não ajudamos ninguém. Portanto, se não descansarmos também não vamos trabalhar nem vamos ajudar ninguém, não é? Só que quando estamos ali naquela coisa e toda a gente nos diz: ai, és tão trabalhadora, és o meu exemplo. Não, os super-heróis é nos filmes da Marvel.
3: Pô, nós não somos.
1: Não somos nós, não é? Não temos que ser.
2: Não há super-heróis.
1: Mas diz-nos lá, quais são as tuas estratégias?
2: Eu gostaria, antes de mais, se me permites, Magda, dizer do estigma.
1: Sim.
2: Eu também lido muito bem com a minha doença mental. Eu faço questão de dizer: eu tenho uma doença mental e vou ter para o resto da minha vida. Portanto, eu sei que não me vou curar. Vou gerindo cada vez melhor a minha vida, sabendo que essa espada está em cima da minha cabeça. Mas o estigma maior que eu senti, e foi terrível, foi terrorífico. Eu tive dois ataques de pânico. E nesses ataques de pânico é uma coisa absoluta, não consigo descrever.
1: Quando estou
2: muito assustador. Bem, entre aspas, eu não sei como é que foi possível eu estar tão mal. Eu não sei descrever. Atenção. Eu não consigo arranjar adjetivos que qualifiquem o meu sofrimento. A verdade é que eu, portanto, aquilo é loucura, vómitos, onde o organismo vira-se contra nós, vomitei, tudo.
0: É mesmo físico.
2: É físico, não é físico, não é físico.
1: O cérebro
2: físico.
1: Pensa que a pessoa está a morrer.
3: É isso.
1: O cérebro pensa isso.
3: Por isso é que
1: a história de respirem parece às vezes tonto, mas o que é que acontece? Nós estamos a desfocar, não é? Estamos a focar o cérebro. Se pensa assim, então, mas espera, se esta está a respirar fundo é porque afinal não vai morrer. É isso mesmo, não é?
3: Portanto, mindfulness e essas coisas.
2: As minhas estratégias são essas. Mas no hospital eu cheguei, portanto, foram buscar a ambulância à casa. Eu cheguei ao hospital e eram pessoas conhecidas, estavam na urgência. E então trataram-me como se eu fosse maluquinha. E eu disse: eu estou com um ataque de pânico, mas eu estou lúcida. Eu sei o que me está a acontecer. A única coisa que eu peço é que vocês, enquanto profissionais de saúde, me tratem. Me tratem agora e aqui. Porque eles queriam me dar muitas drogas. Não. Eu quero saber o que é que vocês me vão dar. Porque eu só quero quebrar esta minha ansiedade e esta minha loucura. Isso foi tão feio. Eu senti-me tão mal. Eu digo, que vergonha. Que vergonha, profissionais de saúde, que deviam estar acima de qualquer suspeita, não entenderem ou entenderem uma doença mental como estás maluquinha.
1: Uhum.
2: Isto para mim foi terrorífico. Agora, estratégias. Então, são 10 anos disto, né? Uhum. Isto é muito a virar feios. Então, primeiro, mindfulness, uhum. Okay? Fiz formação em Florença, fiz formação em Praga.
1: É atenção plena ao mindfulness, okay, só aqui para contextualizarmos.
0: Okay, tenho
2: um projeto na escola que é o Atenta.mente,
1: uhum.
2: Fui Erasmus, portanto, quer a Praga, quer a Florença, fui Erasmus. E aprendi muito, porque quer se queira, quer não, nós somos muito bons, atenção, quantos os portugueses e não sei o quê, não, nós somos mesmo melhores que os outros, atenção, nós é que achamos que não, é uma questão de autoestima. Aprendi muito e aprendi práticas e repliquei na escola, desde sempre. Ou seja, há 8 anos é esta parte que esse projeto existe na escola e que eu faço com os meus alunos. E também é terrorífico ver os miúdos que vão com medo. Porque não é obrigatório, não. Tá. Há um espaço tranquilo, música, respiração.
1: Respiração consciente,
2: muitas formas de respirar, que é assim, claro. A minha estratégia é essa, respirar. E então, é espetacular quando a gente vê o miúdo em vir, estamos a falar de miúdos desde o 5º ano até o 12º ano. Vem, e no 2º período abrem-se e mostram-me os braços. E os braços estão todos cortados.
1: Sim, nós temos um
2: nós temos
1: problema de automutilação na adolescência.
0: Não sabia.
2: Loucura mesmo. Sim. Loucura, é desesperante.
1: Temos muita gente em sofrimento.
2: Sofrimento, muito louco. Aliás, de 15 em 15 dias, o INEM vai à escola buscar alguém que está num ataque de pânico. Pronto.
1: Sim.
2: Tudo isto também, porque a gente sabe. Mas as minhas estratégias são mesmo essas. São a respiração e o foco.
1: Sim.
2: Muito tratamento, atenção, psiquiátrico sempre. Mudei. Neste momento consegui acertar, finalmente consegui acertar, porque a minha última recaída terrível foi desde janeiro até setembro. Eu estive doente desde janeiro até setembro. Muito doente.
1: É uma das dificuldades da medicação, não é? Que nem sempre.
2: Ao ponto de eu querer fazer uma loucura, não interessa.
1: Uhum.
2: Porque é tudo negro.
1: Claro.
2: E então eu consegui finalmente arranjar os especialistas certos para mim, que me encontraram, que souberam ir lá.
1: Uhum.
2: Eu já tinha tido muitos, atenção, mas estes souberam chegar ao cerne da questão.
1: Sim.
2: E eu estou em processo de tratamento, sempre, esta minha vida.
1: Sim.
2: Portanto, as estratégias são essas. Respiração.
0: Eu posso dar uma sugestão de um livro.
2: Eu já li muitos, mas.
0: Não, procura dentro de ti. É um curso que eu tirei da Google.
2: Okay.
0: Mistura inteligência emocional com mindfulness. Não é só mindfulness, é também inteligência emocional. É um programa para os quadros e para os trabalhadores da Google. Tem a ver essencialmente com isso, não é? Para pessoas que estão doentes, é para as pessoas trabalharem mesmo, porque o mindfulness e a inteligência emocional é uma coisa que podemos trabalhar para precaver essas questões do futuro. Acho
1: sim,
0: que
1: porque é o que funciona é a prevenção,
0: não é?
2: Mas é difícil. Eu quando começava a fazer meditação, esquece, consigo estar meia hora
1: claro.
2: Comigo.
1: Claro. Até porque nós temos essa ilusão que a meditação, não estamos a pensar em nada. Nós estamos sempre a pensar. Nós estamos sempre a pensar. Temos é que ter esta capacidade, lá está, do foco, não é? De, ok, então agora, está bem, então pensei no frango que não descongelei, volta aqui, ó, porque vamos estar sempre a pensar em coisas, não é? E é isso, porque o cérebro é maravilhoso, e fantástico. Mas só aqui também para esclarecer nesta questão, porque é isto que acontece na realidade muitas vezes com o burnout, é portanto, começamos com um diagnóstico que às vezes não se chega ao diagnóstico de burnout, porquê? Portanto, temos sinais de burnout, não conseguimos perceber que é burnout e depois evoluímos para uma doença mental ou para uma doença física. Também acontece muitas vezes. As pessoas
2: autoimunes,
1: os problemas intestinais, problemas de estômago, muitos problemas. Eu não estou aqui. E atenção que às vezes quando falo de origem, depois as pessoas dizem, mas não é verdade. Não, as pessoas se sentem, obviamente que se sente. A doença está lá. Mas a origem é que muitas vezes quando percebemos. por vezes nem sempre temos essa oportunidade de perceber, não é? De fazer o histórico e de perceber que, ah, então isto começou com o burnout no trabalho. Só que depois a pessoa foi-se distraindo com
0: o outro.
1: Claro, e
0: foi-se distraindo. Do foro mental.
1: Exato, do foro mental ou física,
0: ou
1: porque
0: física.
1: Também é possível, não é?
0: Mas eu anotei aqui, eu estava lá a Olga a falar. E contou-nos aqui o episódio quando chegou à urgência. Estão os não sei se deveria dizer desta forma, mas os profissionais de saúde, quando a trataram como maluquinha. Parece-lhe que é de forma mais generalizada ou...
2: Não, e assim eu não posso generalizar porque, como é óbvio, estavam as enfermeiras de urgência, estava uma médica de serviço e até conhecida.
0: Está o Sistema Nacional de Saúde ou os profissionais de saúde preparados para
2: lutar? Mas eles também estão em burnout. Esse é que é o problema.
1: É verdade.
2: É que os nossos profissionais estão em burnout.
1: Sim.
2: Então não têm paciência. Tudo entre aspas, atenção. Não têm paciência.
1: Não têm condições, não é? Também não têm condições.
2: E não têm paciência.
1: Claro.
2: E não sabem, a verdade é esta. Mas ninguém tem que saber. Então se eu vivi isso há 10 anos, eu não sei.
1: Claro.
2: Eu não sei descrever o meu sofrimento. Como é que alguém fora de mim o conseguirá fazer? Não, não é fácil.
1: Uhum.
2: Não é fácil.
1: É muito difícil. As questões mentais são difíceis por causa disso, porque não se vêem, não é? Há bocadinho estava a falar do braço partido. É muito mais fácil nós termos empatia por alguém que nos diz, porque vemos um braço partido, uma perna, alguém que nos diz, olha, tenho um diagnóstico, sei lá, de doença, uma doença outra. Agora, quando falamos de, pronto, o burnout, então, porque isto, claro que depois as pessoas estão todas muito sensibilizadas, não é? Está diferente. Então, desde o Covid, a pandemia, está tudo muito diferente. Mas se alguém aparece lá com uma baixa médica a dizer estou em burnout, isto ainda fica assim um bocadinho balançado, não é? Não vou generalizar, não em todas as empresas, obviamente, mas fica balançado. Porque as pessoas dizem logo, isto agora, agora é o nome para preguiça. Quem nos dera aqui a
2: escola, os meus colegas, Magda.
1: Sim.
2: Eu costumo dizer, não é muito ditado popular, nas costas. Nas nossas costas, vivemos as costas dos outros. Eu sei, porque eu fui a primeira, fui das primeiras pessoas a ter este problema grave, assumi-lo como tal, falar dele como tal. E então toda a gente achava assim, esta está mesmo maluquinha. Meu Deus do céu, ninguém fala disto.
1: Sim.
2: E ela fala, como é que é possível? E então, ainda hoje, já passaram 10 anos. Não, dizem assim porque não têm coragem, porque eu costumo dizer que ao fim de 41 anos a vir a fãs, conheci muita gente e já só autor quem quer. Sim. E ninguém me faz as papas na cabeça.
3: Também é uma das políticas que eu tenho.
2: Pronto. E então...
0: Ainda há pouco em off à entrada da rádio, estávamos a falar disso. Só já vamos às festas que queremos.
3: Só dançamos já com quem queremos.
0: Tal e qual.
2: Portanto, então eu o humor, vamos ver. Então, eu pensava que o meu filho humorista saía à família do pai, e não. Acho que saí mesmo.
1: Também é uma boa estratégia.
2: Porque eu arranjei o humor. Para brincar com a minha vida.
1: É uma boa estratégia. Nós não nos podemos levar assim tanto a sério, mas temos que valorizar estas questões mesmo. E há bocadinho o Nuno falava do equilíbrio e às vezes também nos deixamos com que engolir. Também por essa palavra do equilíbrio e por temos essa ambição de querer chegar a todo lado, não é? Há bocadinho dizia que o cérebro só faz bem uma coisa de cada vez, mas nas áreas é a mesma coisa. O equilíbrio não é nós dedicarmos o mesmo tempo para todas as áreas. Isso é impossível, não é? Até porque precisamos de dormir também. Vocês sabem os dois que...
2: É
1: importantíssimo. O sono é importantíssimo e aqui eu já disse isto aqui também. Em Portugal dorme-se pouco e mal. Pronto, tem que se dormir muito melhor e tem que se valorizar muito mais o sono. As pessoas dizem, ah, uma perda de tempo. Não, não. O corpo não consegue aguentar outro dia se não dormir o suficiente, não é? E estas coisas de nós acharmos que, ah, mas eu não durmo durante a semana, depois durmo ao fim de semana. Isto não é como um banco de horas.
2: Não
1: compensa. Não funciona. Portanto, o que não dormimos... está perdido, já tinha dito isso, não é? O que não dormimos está perdido e isto muitas vezes também vai aqui favorecer o nosso estado de burnout, esta situação, não é? Porque realmente depois estamos, lá está, parece que nunca paramos, não há esta necessidade, esta capacidade de parar. E só em relação ao sono, e o que nos descansa é o sono profundo. Portanto, as pessoas dizem, ah, mas eu durmo 6 horas. E quanto tempo de sono profundo? Às vezes são 10 minutos. Não funciona. Também não é suficiente, não é? Portanto, há uma data de estratégia. estratégias, nomeadamente telemóveis, não é? Tentar evitar antes de ir para a cama, etc. Pronto, há muitas formas de prevenir. Mas voltando só ao equilíbrio, nós temos que perceber que o que é que acontece e o que é que pode resultar, que é, eu tenho uma semana com prazos, não é? Agora estamos a chegar ao final do ano letivo, toda a gente tem que entregar muitos relatórios e as avaliações. É óbvio que nessa semana, nesses 15 dias, nesse mês, eu vou ter que me dedicar mais à parte profissional, não é? E talvez a parte pessoal tenha que ficar um bocadinho mais, não é para trás, mas se calhar com menos, e está tudo bem, é isso que eu também tenho que aceitar, porque muitas vezes o que acontece, nós andamos aqui a tentar sempre, como é que se diz, a correr, não é, a correr contra o prejuízo, não é assim,
2: andarmos atrás do prejuízo,
1: não é, parece que andamos, porque eu hei de chegar lá, porque eu vou conseguir, e por vezes é só aceitar, não. Eu, esta semana, tenho que me dedicar a esta área.
2: É priorizar. É o perfeccionismo em tudo.
1: E não gostarmos de delegar, não é? Porque o que acontece muitas vezes é que nós achamos que só nós é que fazemos bem as coisas. E com certeza, sou eu é que faço bem as minhas tarefas, mas temos que aprender a delegar.
3: Porque só não consegues fazer nada.
1: Não vamos conseguir. E isto é muito difícil, porque depois temos medo de ser mal vistos, não é? Porque se não conseguimos, então quer dizer, se eu não consigo, depois vamos lá ver algo que se chama, como é? Ibicer? E então a capacidade por vezes já não é a mesma e está tudo bem, porque é mesmo assim. Portanto, mas eu antigamente fazia,
2: sinto o peso de defender o meu nome. Tudo isto é entre aspas, atenção. Uhum, uhum. De defender aquilo que eu era.
1: O que já foste, que já fui. Não é? Exatamente.
2: Seja, sim, o respeito que eu ganhei pela gente, ganhou por mim, pelo meu trabalho.
1: Sim.
2: E eu tenho, ou seja, foi difícil, eu já sei.
1: Mas à custa da tua saúde, não é?
2: Foi difícil aceitar. Sim. Foi muito difícil. Isso é outra estratégia que eu
3: faço. Outra das coisas que eu faço também, eu utilizo muito a matriz da Eisenhower na minha gestão de vida, que é urgente e importante, importante e urgente, porque umas tarefas é para delegar, outras é para fazer de imediato, outras tarefas não é para fazer quando me apetece e algumas que nem é para fazer.
1: Exatamente.
3: E assim consigo fazer um equilíbrio de gestão de tempo. E mesmo em relação aos trabalhadores, eu às vezes dou conta, depois que me passo para estas coisas todas, vou dando conta quando a malta, e como tenho muitos cursos de analista comportamental, vou-me apercebendo quando a malta não está bem. E quando a malta não está bem, chamamos à parte. Então o que é que se passa e tal, eu não sei quantos. E às vezes o problema não é o trabalho, às vezes também é as famílias. E nós temos que olhar para uma sociedade em que temos famílias estruturadas e às vezes o problema não está ali. E é que nós habituamos e pensamos que as pessoas são programadas e são automatizadas e funcionam sempre assim. Não, a vida tem altos e baixos. Isto faz parte disso. E nós também temos que ter essa percepção e essa sensibilidade. É o problema dos familiares, é os pais, é os miúdos, é não sei quantos.
4: Os problemas afetam todo o trabalho.
3: Nas minhas palestras de empreendedorismo, eu falo na questão da saúde mental. Não tive nas informações e falei lá nisso. E falava nos equilíbrios. Porque Einstein é que falava nisso. Digo aos meus, nós às vezes, o empreendedor tem dor, tem essas coisas todas, mas nós, há uma fase da nossa vida que nós dedicamos mais a uma esfera. Mas nunca podemos esquecer que temos que equilibrar sempre. Uhum. Pode ser um momento, mas temos sempre a tendência de voltar às três. Nós temos que equilibrar isto. Porque se não tiveres o pessoal, se tu pessoalmente não estiveres bem, não estás bem. Se o familiar não estiver bem, não estás bem. E se o profissional não estiver bem, não estás bem. Porque também tens de ter a parte pessoal, tens de ter a tua parte, a parte lúdica.
1: O melhor da vida são relacionamentos.
2: Eu não digo a pergunta, digo a resposta de $1 milhão. É exatamente encontrar esse equilíbrio.
3: Trabalhar, claro.
2: Minha estratégia é essa. Pronto, é o equilíbrio. Mas isto é muito difícil. E eu sinto que esse é que é o meu problema no dia a dia.
4: Mas consegue-se atingir o equilíbrio?
2: Consegue.
4: Diário e
2: deixei muita coisa para trás. Ou seja, eu já consigo deixar muita coisa para trás. Coisa que eu não conseguia. Por exemplo, não ir arrumar a cozinha ao fim de jantar. Esquece, eu estou cansada, vou para o sofá, não arrumo.
4: Não há problema.
2: Mas pesado será dizer que o meu marido fica muito admirado, porque como é que é possível? Ela fazia, ok? Igual não faz. E não faço muita coisa que não me apetece. De propósito consigo fazer isto. Não é fácil o meu cérebro estar parado e dizer assim, não, aquilo está para arrumar, mas já consigo fazer. E então, o que é que eu olho-me ao espelho e digo assim, Olga, já subiste mais 5 pontos. Então, todos os dias de manhã, e essa é uma estratégia,
4: educamos a nós
2: eu digo ao espelho, atenção, tu vais fazer apenas o que tu puderes.
1: É isso.
2: Não é aquilo que tu anseias ou que tentas. Não, não, é só o que tu puderes.
1: E isso também se junta à nossa dificuldade em dizer não. Não é? Temos muita dificuldade.
3: Isso eu uso facilmente. Também aprendi a dizer não.
1: É uma dificuldade que nós temos. Até porquê? Porque o ser humano gosta de agradar aos outros. Não é? E então eu retiro já esse peso de toda a gente. Nunca vai acontecer. Não vamos agradar a toda a gente.
2: Deus, quer a Deus.
1: É o que é. Portanto, andamos por vezes nessa luta constante de, ok, ai, mas se eu fizer assim, encaixo neste sítio. Há vídeos muito giros nas redes sociais em que tentam colocar, sei lá, objetos muito grandes em espaços muito pequeninos, não é? Porque com essa comparação de nós querermos sempre, se calhar, entrar onde nunca vemos e mudar-nos completamente. Não vale a pena, porque é assim. Vou tentar dizer isto devagarinho, porque quando digo as pessoas que não gostam de nós, portanto, não gostam das nossas características, não é? Essas características são as mesmas que as pessoas que gostam apreciam.
3: Claro.
1: Não é? Portanto, na realidade, o que conta é eu agradar às minhas pessoas, porque no final da vida, no final, o que conta são os relacionamentos interpessoais, os saudáveis, os outros nem por isso. Até porque o mindfulness tem o desapego, não é? Eu costumo dizer que o desapego não é só de coisas, também pode ser de pessoas.
3: Eu tenho uma regra, não trabalho com tóxicos.
1: Pois.
3: Não trabalho com tóxicos, não trabalho com negativistas, toda a gente sabe. Quem trabalha comigo pode pensá-lo, mas não pode dizer. Ou não, ali não entra.
2: Tirámos os elefantes da sala.
3: Já tiro
2: todos os dias um elefante da sala.
1: Sim, mas já é uma evolução, não é?
2: Muito.
3: Claro, é uma coisa que é trabalhada.
2: Por isso é que eu dizia há pouco que eu agradeço, portanto, sou uma pessoa, sou católica, tenho o meu Deus, e agradeço a esse ser superior ter passado por isto tudo. Uhum. Porque eu jamais seria a pessoa que eu hoje sou e que gosto tanto dela, porque eu não gostava de mim, atenção. Uhum. Eu odiava-me, portanto, ou seja, eu achava-me que
1: essa pessoa, super não... mulher já viste, Olga.
2: Ok, exatamente. Eu odiava-me. E agora gosto de mim.
1: Ah, pronto.
4: Da forma como é agora, descobriu.
2: Como?
4: Depois.
2: Pois isto.
1: Nós somos o resultado das nossas experiências, das nossas vivências, não é? Mas nem sempre é fácil, até porque temos o que vocês disseram há bocadinho, esta questão do estigma, não é? Que está sempre presente, está sempre, é difícil.
3: Esse estigma é um problema dos outros, não é um problema nosso.
1: Pois é.
3: Pensem o que quiserem, que eu possa ver.
2: Mas é difícil fazer isso.
3: Ah, isso
4: não é dos outros, acaba por ser o estigma da sociedade.
3: O Bernardo também já está formatado nesse sentido.
2: De toda a sociedade.
1: E assim é que deve ser, é verdade.
3: A questão do tempo que tu falas, eu costumava sempre dizer que eu sou competente até o limite da minha disponibilidade. Pá, não dá, não se faz, paciência. Uma coisa eu desejava ser e gostava de ser, outra coisa, há possibilidade, não há, então não desejo estar resolvido.
1: Por isso é que eu não gosto da palavra polivalente para as pessoas.
3: Não,
1: eu sei
3: tu,
1: que
3: não dá, paciência.
1: As pessoas até, quando falam, características para os trabalhadores, pronto. E esse polivalente preocupa-me um bocadinho porque coloca muita pressão, não é? E eu também faço muitas coisas diferentes e trabalhei na área social, como tu sabes, e se calhar fui muito polivalente, mas acho que depois coloca uma pressão demasiado.
3: Isso é por falta de matriz de competências nas organizações. Isso é por falta disso. Voltamos outra vez à gestão. Não há matriz de competências bem feitas, não há definição de tarefas, não há não sei quantos. Por isso é ciência. Não há gestão nas organizações. Ponto. Isso é que falha tudo.
4: Mas isso é, é uma questão estrutural, não é?
3: O país, sim. É um problema do país. É um problema.
2: Felizmente temos bons exemplos.
3: Temos, claro. Sim, claro. Malta trabalha bem.
2: Mas
3: não
2: é?
1: Mas é muito. Mas é verdade que não temos. Não há essa preocupação, as coisas têm que funcionar e eu parece-me que funcionamos sempre nos mínimos e ninguém consegue trabalhar assim com os mínimos, não é? Mesmo quando, por exemplo, na área social me dizem, ah, mas vocês têm o quadro de pessoal que é definido, o mínimo.
3: Claro,
1: mais uma vez, o mínimo, não é? Só que se falta alguém, se está doente, está. Claro que é assim, esse curso que eu costumo dinamizar, é o que dinamizo mais, que é o de gestão de stress do profissional, ele foi pensado precisamente para os cuidadores, não é? De lares, de também.
3: Claro, sempre de atenção, não?
1: Sempre. E atenção, pessoas a cuidar de outras pessoas, não é?
3: Claro.
1: É muito diferente fazer camisolas. Não tenho nada contra quem faz camisolas, mas é muito diferente trabalhar com pessoas ou fazer camisolas é muito diferente.
3: É como o caso da Olga, também, da educação especial.
1: Exatamente. É muito diferente.
3: E a reflexão das emoções.
1: E é uma entrega, por isso é que as pessoas têm que desligar. E eu, há sempre uma medida que peço às pessoas, é por favor, quando estão de férias, quando estão de folga, desliguem-se, retirem mails de mails profissionais, dos telemóveis. Eu sei que às vezes é difícil. Eu própria, era difícil para mim, porque na altura era diretora técnica e tinha essa responsabilidade, não é? A minha responsabilidade não parava quando eu saía de lá, não é? Portanto, continuava sempre. Mas é assim, se a estrutura funciona, há sempre alguém para te substituir, não é? Porque as pessoas são insubstituíveis, mas as funções não podem ser.
3: Substituíveis ao cemitério, é lá que estão a substituir.
1: As pessoas não podem. As pessoas são insubstituíveis, mas não as funções. E muitas vezes o que não funciona é isso, porque se acontece alguma coisa, falta uma pessoa, então não se pode trabalhar assim, não é?
3: Tem que haver um processo interno de gestão.
1: Claro. Por isso é que eu sou uma fã do sistema de gestão da qualidade, que é um sistema que dá muito trabalho, mas que funciona. Mas
2: outra das coisas, Magda, peço desculpa, está a interromper. Mas eu pensava assim, agora já não penso, atenção, eu estou muito feliz porque agora já não penso, eu estou orgulhosa de mim. Eu quero para este aluno, estamos a falar de alunos que não têm autonomia, que vão ser sempre, estão sempre a cargo dos pais, serão sempre,
1: claro,
2: até ao final da vida. Eu pensava assim, o que é que se eu fosse mãe de um menino destes, o que é que eu queria que a escola fizesse?
1: Isto é empatia.
2: É empatia.
1: Isto é empatia
2: só
1: mesmo.
2: Só que isto. Consome-te
1: completamente as minhas energias,
2: todo o meu ser.
1: Mas a empatia não é o que toda a gente acha que é uma coisa muito bonita e fácil. A empatia é muito difícil.
3: Consome-te energia.
1: A empatia
0: não
1: é
0: uma palavra só bonita. Nem um pouco mais ou menos. Não é uma palavra bonita se dizer.
1: É uma palavra
0: ter
1: que
0: empatia
2: dura.
1: Muito duro. As pessoas ficam exaustas, não é? Eu às vezes quando me perguntam, então tu dás quantas consultas? Eu disse, depende dos dias, mas para me sentir bem devia ser 4 só. Porque lá está, não é só ouvir pessoas, não é? É uma entrega total.
3: E como nas palestras, depois claro. De uma palestra fico fisicamente arrastos.
1: Claro. Porque é uma entrega.
3: Porque coloco muita energia naquilo.
1: Sim, exatamente.
2: É o meu mal. Mas
3: o que nos move também é a paixão, por isso a gente anda e a coisa vai, a paixão também ajuda.
1: Claro que sim, claro. Mas a paixão é como nas relações amorosas. A paixão é só uma parte, é só numa fase, não é? Depois tem que se transformar em algo mais tranquilo, porque ninguém aguenta. Pronto.
3: Mas é mais fácil, mas é mais forte que nós.
1: É mais forte, pois é. E isto de deixarmos que somos polvos, que não somos.
3: E deixar os outros felizes é importante.
1: Temos dois braços.
2: As minhas sobrinhas, aliás, diziam uma coisa que eu achava que era tão boa, tão bonita. Nós temos problemas. Não, nós não temos problemas. Temos a tia Olga.
3: Ela resolve.
2: O peso disto.
1: Sim.
2: Eu achava que era uma coisa tão boa e quando disse à minha psicóloga, ela assim, não, Olga, isso é péssimo.
3: Porque as pessoas estão sempre mais
2: péssimas.
1: Quando a Olga não está, não é? E depois o sentimento de culpa. De como agora já não sou capaz. Se calhar não devia ter sido capaz à partida, não é? Antes de. Isto está a passar muito depressa, não
3: está?
1: Eu estava a olhar para o relógio, só antes de terminarmos, se calhar só deixar aqui para quem nos está a ouvir alguns sinais de alerta. Já falámos aqui de alguns, não é? E vocês no vosso testemunho, mas nomeadamente este cansaço extremo que às vezes não se sente fisicamente, não é? Mas mentalmente, até esta questão de nos esquecermos a memória. Há uma colega minha psicóloga, a Sofia Carvalho, ela tem uma página e desenvolve muito estas questões do burnout. Eu até já fiz uma live com ela na minha página de Instagram. E ela refere uma situação, assim, ela viveu essa situação de burnout e refere que ela percebeu que estava em burnout quando foi de férias para a Itália, voltou, ela na altura era psicóloga no mundo corporativo, pronto, não. Ela volta de Itália e não se lembrava de nada. Nada. Nada.
2: Nada.
1: Isto é assustador e uma pessoa pensa, mas como assim? Mas é uma demência? Não era burnout. Não é? E aí é que ela diz, não, tenho que fazer alguma coisa, tenho que mudar o chip, e é assustador, mas é isso que acontece. Portanto, a capacidade que tem o cérebro também faz isso para nos proteger, porque é que ele manda sinais para dizer, olha, estás a andar um bocadinho depressa demais, a 300 na autoestrada, não é? Acalma lá um bocadinho, reduz lá um bocadinho. E por vezes nós não. É assim, ninguém liga a uma dor de cabeça segunda-feira de manhã, terça-feira de manhã, quarta-feira de manhã. Ai, dá-me a cabeça, toda a gente anda cansada, toda a gente tem dor de cabeça. Mas não é normal quando é todos os dias. Não é normal quando uma pessoa já acorda todos os dias cansada, não é? Portanto, há alguma coisa.
0: Ou que acorda sucessivamente durante a noite.
1: Sim, há situações em que têm que nos alertar, porque as coisas de. Ah, mas a vida custa para toda a gente. Com certeza, mas também a ideia não é só, mais uma vez, não somos só o país do fado e da saudade, somos também do pimba.
2: Mas
1: não
2: o cansado, portanto, não pode mas ser tudo. Mas o cansado, Magda, estás cansado é pensar assim, eu nunca mais vou conseguir nem cuidar da casa, nem fazer almoços, juntas para a minha família, nem dar aulas, nem pensar, porque eu já não. Eu esqueci tudo aquilo que eu sei.
1: Sim, e na situação, nós estávamos aqui a falar de burnout, mas só para voltar à depressão, quando as pessoas dizem isto é uma questão de força de vontade, as pessoas de vontade têm, o problema é a força.
0: O problema é uma coisa que vai abrir conhecida à saúde mental. Olga disse aqui uma expressão muito feliz, que é a espada em cima da cabeça. Nós vamos viver sempre com essa espada, uns mais outros menos. A minha é mais pequenina, não é? Mas volta e meia ele já cá vem. Olha, já cantou o gajo outra vez, pronto.
1: Tens que reorganizar.
0: Volta aos meus mecanismos.
1: É como o GPS. Não. Mudas a rota. Ele nunca diz que se engana ao GPS. Tens de recalcular.
0: Leva lá. Mas
2: faz sempre assim aquele barulhinho.
1: Portanto, o cansaço extremo, a perda de motivação, mesmo quando gostamos muito do que fazemos, as alterações do humor, como referiu ao Nuno, não é? A irritabilidade, achar que porque caiu um copo é o fim do mundo, as falhas de memória, as tais que estávamos aqui a falar, dificuldade de concentração, dores físicas, por vezes também sem explicação médica, e o isolamento, também falaste disso, não é? De perder interesse pelas interações sociais. Agora, claro que isto são sinais e podem não ser burnout, obviamente. E isto é a dificuldade, por vezes, de alguns sintomas, porque nós, tanto no burnout como nas doenças mentais, por vezes temos sinais e sintomas que são muito parecidos, não é? Mas é estar atento. E as pessoas que trabalham connosco também podem estar atentas, porque por vezes vocês já perceberam-se os dois, não é? Mas pode haver necessidade de alguém de fora.
0: Não, mas não se apercebe.
1: Não se apercebe.
2: Não tem
1: inteligência
2: emocional.
1: Tem que ser
0: ajudado. Depois outra coisa que é uma coisa quase piada. Havia malta que, em vez de procurar a ciência, os psicólogos e os psiquiatras procuravam um curso de desenvolvimento pessoal.
2: Mesinhas.
0: É que eu digo à malta, mas o teu problema, mas disse a uma, mas o teu problema é médico, não é de motivação, não é de nada. Tu tens problemas de haver o problema médico. Com
1: depois pode trabalhar a motivação,
0: que é importante. Mas às vezes o problema é com o especialista, não é?
1: Claro.
5: Conselhos, Volga, para quem nos está a ouvir quase a esta hora, burnout, qual é que é o... Já aqui falámos muito, mas quando é que as campainhas começam a soar e procurar ajuda?
2: Assim, logo, eu, como lhe disse há 10 anos atrás, eu não sabia o que é que me estava a acontecer, atenção, portanto, eu só sabia que não dormia, portanto, um mês sem dormir, não queria tomar banho, não queria comer, não queria fazer nada. Aliás, eu só fazia essas coisas porque o meu marido me obrigava, a minha família obrigava-me. Eles até me obrigavam a dizer assim, tu estás melhor, então hoje estás melhor. E eu dizia, queres a verdade ou queres a ilusão? Eu não estou melhor.
1: Isso é um problema para as pessoas que estão de
5: fora. Mas encaravas três, não é?
2: Estavam preocupados comigo. Estava toda a gente preocupada comigo. Estava toda a gente preocupada comigo. Sofriu muito.
0: Não sabe.
2: A minha família sofreu muito. Os meus amigos sofreram muito. Mas então é assim. O meu processo durou este tempo. E o que é que eu consegui chegar? Ou seja, eu não fui boa aluna de mim própria, porque eu demorei muito tempo a aprender. Mas agora sou. Eu agora sinto que sou, porque eu só faço neste momento aquilo que o meu corpo, a minha cabeça permite. Eu nunca dou nem um passinho à frente disso.
1: Mas é uma disciplina muito grande e aprende-se,
2: muito,
1: não é?
2: Mas aprendi.
5: Mas alcançou.
2: Alcancei. E dizer assim, é importante dizer isto, parece aquelas que, ai, não sei o quê, agora é estas coisas e não sei o quê, não. Dizer
1: está
2: ao espelho.
1: Na moda.
2: Porque o nosso espelho, e como explicou a Magda, o nosso cérebro acredita naquilo que nós dizemos. Então é assim, eu hoje vou conseguir fazer isto que eu me propus, que é apenas isto, e nada mais do que isto, e ser feliz. É apenas isto. Tudo parece tão fácil, mas foi um caminho tão lindo.
5: Bruno, conseguir. E pego na deixa da Olga, como é que se consegue ser feliz com este dia-a-dia, com estas semanas que parecem que têm mais de 7 dias, dias que parecem que têm 28, 29 horas, como é que conseguimos ver tudo, sem entrarmos nesta espiral louca?
0: Eu já dei aqui algumas dicas. Primeiro, vivemos com propósito. Eu acho que tanto eu como a Olga, que somos os seres apaixonados por aquilo que fazemos, nunca podemos deixar essa parte que é muito nossa. Também estamos a perder uma parte do nosso eu.
1: Claro.
0: Obviamente que isso nos consome energia, nós sabemos que isso tem uns efeitos colaterais, só que nós aprendemos a gerir esses efeitos colaterais. E aprendemos com o quê? Com disciplina, com gestão de tempo, com dizer não,
3: educando os outros, falando nisto abertamente para toda a gente, eu não tenho problemas nisso com isso. Isto, às vezes quando a malta fala nisso e começam até com sarcasmo, eu explico, olha que isso não é assim, tal, tal, tal.
2: Com piadinha.
3: Eu até dou sempre o meu exemplo. Então tu achas que eu não sou um gajo de sucesso e não sei quantos, pá, mas já passei pelo mesmo que a pessoa está a passar, pá, isto depois resolve-se e tal.
1: Mas também me disseram assim, ah não, as pessoas que trabalham comigo não têm tempo para pensar nisso. Não é bem assim.
3: Não, e tens de estar atento a sinais. E é uma coisa que as pessoas têm que se mentalizar. Pós-Covid, esta questão da saúde mental é uma preocupação. Só para vocês terem uma noção, nós temos alguns mecanismos para isso. E agora tentamos a pensar em adquirir, tecnologicamente, apoio nesse sentido. Na questão da prevenção da saúde mental, na consulta psicológica, nessas lógicas, através de uma plataforma tecnológica que existe, com o apoio do humano, não é só a tecnologia que faz, que serve essencialmente para isso. Que fala trabalhar as questões da meditação, as questões da respiração, porque nós temos que começar a precaver essas situações. E nós temos que olhar para os trabalhadores. Os trabalhadores são sempre o maior ativo das organizações. A malta que se deixa cá de cantigas, que os trabalhadores são sempre o maior ativo. Então nós temos que cada vez os proteger mais. Cada vez temos que nos preocupar mais com eles. Então temos que arranjar estes mecanismos. E as lideranças, para além da gestão boa, eficaz e eficiente, também têm que se preocupar com isto.
1: Verdadeiramente. Não
3: sim.
1: É só porque fica bem, não é?
3: Não, tem que ser mesmo.
1: Tem que ser verdadeiro e tem que ser quando
3: tu
1: alguém diz...
3: Tu tens que proteger o teu maior ativo, que são as pessoas.
1: Quando alguém diz, olha, eu ando a dormir mal, e dizer, ok, então vais parar alguns dias e depois voltar...
3: Eu tenho regras, por exemplo, eu não ligo... Se tiver que ligar um colaborador fora de horário de trabalho, peço-lhe 50 mil desculpas. Não ligo a ninguém. Pá, eu digo, às vezes os gajos ligam-me quando estão de férias e eles sentem a cabeça, pá, tu estás de férias, pá, isso é o trabalho que alguém vai fazer, pá. Esquece lá isso, pá, e tal.
1: Mas é verdade,
3: pá, preocupado, pá, quando vês ele cá, está outra vez no trabalho, pá.
1: Em que não
3: ele
1: está...
3: não para, que está sempre...
4: Como se diz, ou como se dizia antigamente, não azeda ao trabalho, não.
3: Não, não está sempre à pressão,
4: não é?
3: Este caminho veio novo.
4: Nós estamos em burnout, mas o relógio não para. Estamos a chegar ao final.
1: Sim.
4: Magda Pereira. Despedimos para já dos convidados.
1: Agradecendo muito, muito, muito.
2: Eu é que agradeço pessoalmente.
3: E agradeço também, não disse boa tarde aos ouvintes.
4: Nuno, permitam-me só já tratar-vos pelo vosso primeiro nome, a Olga e o Nuno. Obrigado, o Nuno já conhece há muitos anos, naturalmente. A Olga foi um gosto recebê-la aqui e
2: tê-la
4: conhecido. Nuno, é sempre um gosto também receber-te aqui. Nós, Magda Pereira, não fechamos sem...
1: A frase. Então...
4: Estamos em sintonia, vamos lá à frase.
1: A frase é do ex-presidente do Uruguai que já nos deixou, não é? O Pepe.
3: Mujica.
1: Mujica, exatamente. E que dizia assim: quando compras algo, não o compras com dinheiro. Compras com o tempo de vida que tiveste de gastar para ter esse dinheiro. A diferença é que a vida não se pode comprar. A vida passa.
4: Claro. E é com esta frase perfeita que fechamos o Sem Filtros de hoje. Obrigado a ambos mais uma vez. Nós, Magda Pereira, obrigado também.
1: Obrigada.
4: Por ter começado neste painel, nesta temporada.
1: Obrigada pelo desafio.
4: É? E fica aqui já publicamente a proposta de renovação para a próxima temporada.
1: Com certeza cá estarei.
4: E dá-lhe para referir aos ouvintes que fazemos a habitual paragem de verão. O Sem Filtros vai até ao final do mês, com os restantes convidados ou residentes. Nas quintas-feiras, hoje, excepcionalmente, o programa foi para o ar nesta sexta-feira. Magda, muito obrigado.
1: Obrigada eu.
4: Boas férias de rádio, não é?
1: Obrigada.
4: Também isso. Vamos fazer aqui desligar o interruptor durante este período e fazermos uma pausa. Muito obrigado e uma boa tarde.
1: Obrigada, boa tarde.

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Associação Académica da Guarda reivindica mais camas para além das duas residências que estão a ser construídas. A Praça Velha e a Rua do Comércio recebem amanhã a segunda edição deste ano da Feira de Antiguidades e Colecionismo. Rodrigo Dionísio, atleta de badminton da Academia 5Fs da Guarda, conquistou a medalha de ouro nas Caldas da Rainha.

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1: A Associação Académica da Guarda reivindica mais camas para além das duas residências que estão a ser construídas. Foi durante a sessão solene comemorativa dos 46 anos do IPG que o representante da Academia, Diogo Fernandes, afirmou serem necessárias mais camas, mais residências e respostas mais céleres e eficazes para os estudantes, reconhecendo, no entanto, como positivo a construção das duas novas residências.
2: Falta-nos, fundamentalmente, mais alojamento estudantil. Reconhecemos e saudamos como muito positivo o facto de estarem em construção novas residências, quer no campus do IPG, quer na cidade da Guarda. Contudo, não é suficiente. São necessárias mais camas, mais residências e respostas mais céleres e eficazes para os nossos estudantes.
1: Outra reivindicação prende-se com a urgência da requalificação das instalações da Associação Académica da Guarda para cumprir com a sua missão cultural e social.
2: Apresentamos também outra reivindicação de extrema importância: a urgente requalificação das instalações da Associação Académica da Guarda. Necessitamos de condições condignas para melhor servir os estudantes e para que a Associação Académica da Guarda possa cumprir na sua plenitude a sua missão académica, cultural e social.
1: A Associação Académica da Guarda reivindica mais camas para além das duas residências que estão a ser construídas. A Praça Velha e a Rua do Comércio recebem amanhã a segunda edição deste ano da Feira de Antiguidades e Colecionismo. O certame acolhe dezenas de expositores de vários pontos do país. Quem por ali passa pode encontrar livros, peças decorativas, artesanato, moedas, discos, brinquedos, calendários de bolso, cadernetas, entre outras peças. Para o Presidente da Câmara da Guarda, Sérgio Costa, a feira é já um cartaz que atrai muitos visitantes à cidade.
3: Esta iniciativa volta a realizar-se no primeiro domingo de cada mês, até ao mês de outubro, acolhendo expositores de vários pontos do país, com peças de material diverso, sejam as coleções, os livros, o artesanato, os móveis, os discos, a louça. E a sua realização no centro da cidade, no centro histórico, atrai o interesse de habitantes locais, visitantes, turistas, que dinamiza assim toda esta nossa área do centro histórico, e sendo assim uma oportunidade para revisitar ou conhecer peças que contam histórias ou que recuperam memórias. É para isso que ela serve também, esta feira, que nós consideramos muito importante e que já se realiza há muitos anos na nossa cidade.
1: O número de expositores tem vindo a aumentar, mas o sucesso da feira também depende das condições do tempo, refere o autarca.
3: O ano passado aumentou o número de vendedores. Claro que nem sempre vieram, depois temos aqui a dificuldade do tempo. Sempre que chove, a feira não se realiza. Mas temos notado isso e pessoas a comprar. E é muito importante irem os vendedores, mas irem também os compradores. Eu aqui me confesso que sou um vendedor, não sou, mas sou comprador de vez em quando, daquelas belas peças que lá aparecem. E por isso nós consideramos muito importante dar continuidade a esta feira.
1: Sérgio Costa destaca também a dinamização da economia local. Nos dizem que se realiza a feira, nomeadamente os cafés e restaurantes do centro da cidade.
3: O efeito económico é tão importante quanto mais a nossa restauração, os nossos cafés, possam estar abertos, particularmente no centro histórico, porque se o município faz este investimento, atrai os vendedores, e os vendedores atraem os compradores, os turistas, enfim, é importante que a restauração, os cafés e algum comércio possa estar aberto também nestes dias, porque é assim que a economia se fortalece, naturalmente.
1: A Praça Velha e a Rua do Comércio recebem amanhã a segunda edição deste ano da Feira de Antiguidades e Colecionismo. Os próximos eventos estão agendados para os dias 5 de julho, 2 de agosto, 6 de setembro e 4 de outubro. Rodrigo Dionísio, atleta de badminton da Academia 5F da Guarda, conquistou a medalha de ouro no terceiro torneio zonal que se realizou no Centro de Alto Rendimento, nas Caldas da Rainha. O atleta alcançou o primeiro lugar em pares homens, sub-15, e José Prim, em sub-19, atingiu as meias finais singulares. Vitorianos, coordenador técnico da Academia, destacou os bons resultados que começam a surgir nesta modalidade, que foi uma aposta recente do clube.
4: É fruto do trabalho que temos vindo a desenvolver, tanto a associação, como a coordenação, como a própria treinadora, a Bruna, que se têm dedicado a 100% e de uma forma inexcedível para que estes atletas apresentem cada vez mais melhores resultados e também melhores performances. E esta medalha é o resultado disso mesmo. Foi conquistada no 3º Zonal nas Caldas da Rainha, onde estiveram presentes, entre eles, o selecionador nacional, e sem dúvida alguma que é uma imagem tremenda para a nossa cidade e também para aquilo que estamos a tentar desenvolver na atividade de badminton.
1: Rodrigo Dionísio, atleta de badminton da Academia 5F da Guarda, conquistou a medalha de ouro no 3º torneio zonal que se realizou no Centro de Alto Rendimento, nas Caldas da Rainha.

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Associação Académica da Guarda reivindica mais camas para além das duas residências que estão a ser construídas. A Praça Velha e a Rua do Comércio recebem amanhã a segunda edição deste ano da Feira de Antiguidades e Colecionismo. Rodrigo Dionísio, atleta de badminton da Academia 5Fs da Guarda, conquistou a medalha de ouro nas Caldas da Rainha.

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1: A Associação Académica da Guarda reivindica mais camas para além das duas residências que estão a ser construídas. Foi durante a sessão solene comemorativa dos 46 anos do IPG que o representante da Academia, Diogo Fernandes, afirmou serem necessárias mais camas, mais residências e respostas mais céleres e eficazes para os estudantes, reconhecendo, no entanto, como positivo a construção das duas novas residências.
2: Falta-nos, fundamentalmente, mais alojamento estudantil. Reconhecemos e saudamos como muito positivo o facto de estarem em construção novas residências, quer no campus do IPG, quer na cidade da Guarda. Contudo, não é suficiente. São necessárias mais camas, mais residências e respostas mais céleres e eficazes para os nossos estudantes.
1: Outra reivindicação prende-se com a urgência da requalificação das instalações da Associação Académica da Guarda para cumprir com a sua missão cultural e social.
2: Apresentamos também outra reivindicação de extrema importância, a urgente requalificação das instalações da Associação Académica da Guarda. Necessitamos de condições condignas para melhor servir os estudantes e para que a Associação Académica da Guarda possa cumprir na sua plenitude a sua missão académica, cultural e social.
1: A Associação Académica da Guarda reivindica mais camas para além das duas residências que estão a ser construídas. A Praça Velha e a Rua do Comércio recebem amanhã a segunda edição deste ano da Feira de Antiguidades e Colecionismo. O certame acolhe dezenas de expositores de vários pontos do país. Quem por ali passa pode encontrar livros, peças decorativas, artesanato, moedas, discos, brinquedos, calendários de bolso, cadernetas, entre outras peças. Para o Presidente da Câmara da Guarda, Sérgio Costa, a feira é já um cartaz que atrai muitos visitantes à cidade.
3: Esta iniciativa volta a realizar-se no primeiro domingo de cada mês, até ao mês de outubro, acolhendo expositores de vários pontos do país, com peças de material diverso, sejam as coleções, os livros, o artesanato, os móveis, os discos, a louça, e a sua realização no centro da cidade, no centro histórico, atrai o interesse de habitantes locais, visitantes, turistas, que dinamiza assim toda esta nossa área do centro histórico, e sendo assim uma oportunidade para revisitar ou conhecer peças que contam histórias ou que recuperam memórias. É para isso que ela serve também, esta feira, que nós consideramos muito importante e que já se realiza há muitos anos na nossa cidade.
1: O número de expositores tem vindo a aumentar, mas o sucesso da feira também depende das condições do tempo, refere o autarca.
3: O ano passado aumentou o número de vendedores, claro que nem sempre vieram, depois temos aqui a dificuldade do tempo. Sempre que chove, a feira não se realiza. Mas temos notado isso e pessoas a comprar. E é muito importante irem os vendedores, mas irem também os compradores. E eu aqui me confesso que sou um vendedor, não sou, eu sou comprador, de vez em quando, daquelas belas peças que lá aparecem. E por isso nós consideramos muito importante dar continuidade a esta feira.
1: Sérgio Costa destaca também a dinamização da economia local. Nos dizem que se realiza a feira, nomeadamente os cafés e restaurantes do centro da cidade.
3: O efeito económico é tão importante quanto mais a nossa restauração, os nossos cafés, possam estar abertos, particularmente no centro histórico, porque se o município faz este investimento, atrai os vendedores, e os vendedores atraem os compradores, os turistas, enfim, é importante que a restauração, os cafés e algum comércio possa estar aberto também nestes dias, porque é assim que a economia se fortalece, naturalmente.
1: A Praça Velha e a Rua do Comércio recebem amanhã a segunda edição deste ano da Feira de Antiguidades e Colecionismo. Os próximos eventos estão agendados para os dias 5 de julho, 2 de agosto, 6 de setembro e 4 de outubro. Rodrigo Dionísio, atleta de badminton da Academia 5Fs da Guarda, conquistou a medalha de ouro no terceiro torneio zonal que se realizou no Centro de Alto Rendimento, nas Caldas da Rainha. O atleta alcançou o primeiro lugar em pares homens, sub-15, e José Prim, em sub-19, atingiu as meias finais singulares. Vitorianos, coordenador técnico da Academia, destacou os bons resultados que começam a surgir nesta modalidade, que foi uma aposta recente do clube.
4: É fruto do trabalho que temos vindo a desenvolver, tanto a associação, como a coordenação, como a própria treinadora, a Bruna, que se tem dedicado a 100% e de uma forma inexcedível para que estes atletas apresentem cada vez mais melhores resultados e também melhores performances. E esta medalha é o resultado disso mesmo. Foi conquistada no terceiro jornal nas Caldas da Rainha, onde estiveram presentes, entre eles, o selecionador nacional, e sem dúvida alguma que é uma imagem tremenda para a nossa cidade e também para aquilo que estamos a tentar desenvolver na atividade de badminton.
1: Rodrigo Dionísio, atleta de badminton da Academia 5F da Guarda, conquistou a medalha de ouro no terceiro torneio zonal que se realizou no Centro de Alto Rendimento, nas Caldas da Rainha.

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Associação Académica da Guarda reivindica mais camas para além das duas residências que estão a ser construídas. A Praça Velha e a Rua do Comércio recebem amanhã a segunda edição deste ano da Feira de Antiguidades e Colecionismo. Rodrigo Dionísio, atleta de badminton da Academia 5Fs da Guarda, conquistou medalha de ouro nas Caldas da Rainha.

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1: A Associação Académica da Guarda reivindica mais camas para além das duas residências que estão a ser construídas. Foi durante a sessão solene comemorativa dos 46 anos do IPG que o representante da Academia, Diogo Fernandes, afirmou serem necessárias mais camas, mais residências e respostas mais céleres e eficazes para os estudantes, reconhecendo, no entanto, como positivo a construção das duas novas residências.
2: Falta-nos, fundamentalmente, mais alojamento estudantil. Reconhecemos e saudamos como muito positivo o facto de estarem em construção novas residências, quer no campus do IPG, quer na cidade da Guarda. Contudo, não é suficiente. São necessárias mais camas, mais residências e respostas mais céleres e eficazes para os nossos estudantes.
1: Outra reivindicação prende-se com a urgência da requalificação das instalações da Associação Académica da Guarda para cumprir com a sua missão cultural e social.
2: Apresentamos também outra reivindicação de extrema importância: a urgente requalificação das instalações da Associação Académica da Guarda. Necessitamos de condições condignas para melhor servir os estudantes e para que a Associação Académica da Guarda possa cumprir na sua plenitude a sua missão académica, cultural e social.
1: A Associação Académica da Guarda reivindica mais camas para além das duas residências que estão a ser construídas. A Praça Velha e a Rua do Comércio recebem amanhã a segunda edição deste ano da Feira de Antiguidades e Colecionismo. O certame acolhe dezenas de expositores de vários pontos do país. Quem por ali passa pode encontrar livros, peças decorativas, artesanato, moedas, discos, brinquedos, calendários de bolso, cadernetas, entre outras peças. Para o Presidente da Câmara da Guarda, Sérgio Costa, a feira é já um cartaz que atrai muitos visitantes à cidade.
3: Esta iniciativa volta a realizar-se no primeiro domingo de cada mês, até ao mês de outubro, acolhendo expositores de vários pontos do país, com peças de material diverso, sejam as coleções, os livros, o artesanato, os móveis, os discos, a louça. E a sua realização no centro da cidade, no centro histórico, atrai o interesse de habitantes locais, visitantes, turistas, que dinamiza assim toda esta nossa área do centro histórico, e sendo assim uma oportunidade para revisitar ou conhecer peças que contam histórias ou que recuperam memórias. É para isso que ela serve também, esta feira, que nós consideramos muito importante e que já se realiza há muitos anos na nossa cidade.
1: O número de expositores tem vindo a aumentar, mas o sucesso da feira também depende das condições do tempo, refere o autarca.
3: O ano passado aumentou o número de vendedores. Claro que nem sempre vieram, depois temos aqui a dificuldade do tempo. Sempre que chove, a feira não se realiza. Mas temos anotado isso e pessoas a comprar. E é muito importante irem os vendedores, mas irem também os compradores. Eu aqui me confesso que sou um vendedor, não sou, mas sou comprador de vez em quando, daquelas belas peças que lá aparecem. E por isso nós consideramos muito importante dar continuidade a esta feira.
1: Sérgio Costa destaca também a dinamização da economia local. Nos dizem que se realiza a feira, nomeadamente os cafés e restaurantes do centro da cidade.
3: O efeito económico é tão importante quanto mais a nossa restauração, os nossos cafés, possam estar abertos, particularmente no centro histórico, porque se o município faz este investimento, atrai os vendedores, e os vendedores atraem os compradores, os turistas, enfim, é importante que a restauração, os cafés e algum comércio possa estar aberto também nestes dias, porque é assim que a economia se fortalece, naturalmente.
1: A Praça Velha e a Rua do Comércio recebem amanhã a segunda edição deste ano da Feira de Antiguidades e Colecionismo. Os próximos eventos estão agendados para os dias 5 de julho, 2 de agosto, 6 de setembro e 4 de outubro. Rodrigo Dionísio, atleta de badminton da Academia 5F da Guarda, conquistou a medalha de ouro no terceiro torneio zonal que se realizou no Centro de Alto Rendimento, nas Caldas da Rainha. O atleta alcançou o primeiro lugar em pares homens, sub-15, e José Prim, em sub-19, atingiu as meias finais singulares. Vitorianos, coordenador técnico da Academia, destacou os bons resultados que começam a surgir nesta modalidade, que foi uma aposta recente do clube.
4: É fruto do trabalho que temos vindo a desenvolver, tanto a associação, como a coordenação, como a própria treinadora, a Bruna, que se tem dedicado a 100% e de uma forma inexcedível para que estes atletas apresentem cada vez mais melhores resultados e também melhores performances. E esta medalha é o resultado disso mesmo. Foi conquistada no terceiro zonal nas Caldas da Rainha, onde estiveram presentes, entre eles, o selecionador nacional, e sem dúvida alguma que é uma imagem tremenda para a nossa cidade e também para aquilo que estamos a tentar desenvolver na atividade de badminton.
1: Rodrigo Dionísio, atleta de badminton da Academia 5Fs da Guarda, conquistou a medalha de ouro no terceiro torneio zonal que se realizou no Centro de Alto Rendimento, nas Caldas da Rainha.
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pra quem é de boa noite. Ó, bom dia pra quem é de bom dia. Ó, benção, meu papai, ó, benção. Maculele.